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0: certeza de Deus.
1: Sim, aleluia,
0: Deus é grande em glória. Deus é grande em poder. Ele é grande em misericórdia, perdão, amor, justiça, benignidade e sabedoria. Deus é tão grande que a palavra de Deus diz que o céu é o seu trono e a terra o estrado dos seus pés. Ele é tão grande, mas ao mesmo tempo tão pequeno, que cabe dentro do teu coração. Deixe-o entrar.

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1: 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Tenho ouvido de uma terra linda e encantada, de um lugar onde a felicidade é total. Os meus olhos já divisam não tão distante, meus ouvidos já escutam sons divinais. Tão cansado estou da vida aqui deste lado, e meus braços quase já não podem remar. Calejados e feridos por tantos dias, querem bálsamo naquele porto encontrar.
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2: A embalagem. Um jovem preparava-se para sua formatura na universidade. E sabendo que seu pai poderia dar-lhe um bom presente, disse-lhe que um carro era tudo o que queria. Na manhã da formatura, o seu pai o chamou em seu escritório e disse como estava orgulhoso em ter um filho como ele e quanto amava. Ele entregou uma caixa embrulhada para presente. Curioso e desapontado, o jovem abriu a caixa e encontrou uma Bíblia. E disse: com todo o seu dinheiro, você me dá uma Bíblia. E saiu de casa. Passaram-se alguns anos e o jovem lembrou-se do seu pai e concluiu que ele estava muito velho e que talvez devesse ir vê-lo, pois não tinha estado com ele desde o dia da formatura. Enquanto se preparava para viajar, recebeu uma triste notícia. Seu pai havia morrido. E quando chegou na casa de seu pai, uma tristeza intensa e um grande arrependimento tomaram conta do seu coração. Então começou a olhar as coisas que seu pai havia deixado e achou a Bíblia e começou a virar as páginas. Seu pai havia sublinhado um versículo, Mateus 7:11. Se vós, pois, sendo maus, sabeis dar boas dádivas a vossos filhos, quanto mais vosso Pai que está no céu dará bens aos que lhe pedirem. Enquanto li estas palavras, vi uma chave de carro com a etiqueta de uma concessionária e a data de sua formatura dizendo: pago à vista. Muitas vezes perdemos as bênçãos de Deus só porque elas não estão na embalagem que desejamos. Sabeis dar boas dádivas a vossos filhos. Quanto mais vosso Pai que está no céu dará bens aos que lhe pedirem. Enquanto li estas palavras, vi uma chave de carro com a etiqueta de uma concessionária e a data

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0: terra quanto para voltar dela. Aleluia! Deus não só tem você, Deus tem muita gente. Pode ter certeza.
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0: Faz de conta que você é Lázaro, aquele amigo de Jesus, e está agora lá em Jerusalém, assistindo a...
1: 23 horas e 59 minutos.
2: Glória a Deus, que maravilha, já estamos de volta com a oração dos guerreiros da oração. Meu irmão guerreiro, minha irmã guerreira, chegou o momento, hein? Vamos clamar a Deus, vamos falar com Deus. Vivemos em um mundo difícil e só venceremos se buscarmos ao nosso Deus. Vamos orar, vamos clamar a Deus, precisamos orar.
3: E agora, o momento da oração.

Ó grande Deus, maravilhoso Pai, humildemente mais uma vez entramos na Tua presença, em oração, em clamor, em súplica, diante de Ti, meu Pai. Queremos lançar as nossas queixas, as nossas necessidades, queremos colocar diante de Ti, Senhor, mais uma vez, toda a nossa ansiedade. Queremos colocar diante de Ti, Pai, tudo aquilo que nós precisamos de Ti, porque o Senhor conhece o nosso futuro. Nós não conhecemos, meu Pai, nem mesmo o amanhã. O Senhor conhece o que acontecerá conosco daqui a anos. Ó, meu Deus, é por isto que, como diz o Senhor Jesus, sem mim nada podemos fazer. É por isto que nós sabemos que necessitamos de Ti, Pai, e aqui estamos, eu aqui no estúdio do Sistema Semear de Comunicação, os irmãos aí nas suas casas, nos seus trabalhos, onde estiverem, ó Deus, neste hospital, neste presídio, onde quer que esteja, Pai, estão orando comigo agora, estão suplicando juntamente comigo, pedindo um milagre de Tuas mãos, meu Pai, e nós sabemos que Tu és Deus de milagres. Ó, Jesus querido, começa agora a operar milagres, a fazer milagres tremendos, milagres extraordinários. Surpreenda-nos, ó Deus, com milagres fortes, com milagres tremendos, com milagres que só o Senhor sabe e pode fazer. Jesus de amor, Jesus querido, começa a fazer milagres na vida financeira, milagre financeiro, meu Pai, começa a fazer milagre na saúde desta pessoa, restaurando, trazendo de volta a saúde desta pessoa que depende de estar tomando remédios, que gasta muito dinheiro com remédio, com medicina. Jesus querido, também faça milagre na família desta pessoa, esta família que tem vivido em pé de briga, de confusão, esta família onde tem esta pessoa viciada neste vício das drogas, neste vício da bebida, no cigarro, na prostituição, nos jogos ou qualquer tipo de vícios, Pai, faça milagre dentro desta casa. Jesus querido, faça milagre também nesta causa na justiça, onde o advogado diz que não tem mais jeito, esta causa que já foi arquivada, esta causa que está engavetada, esta causa que está amarrada. Faça milagre, Senhor, faça milagre também, Senhor, na vida espiritual desta pessoa que está abatida, que está desanimada, que não tem mais força para orar, que não tem mais força para buscar a Ti, que não tem mais força, Senhor, para sentir a Tua presença. Ó Deus de milagres, começa a fazer milagres, ó Pai. O inimigo tem lançado tantas doenças, tantas obras malignas, tantas obras de macumbarias, de feitiçarias, de invejas, de maldições, tantas coisas, meu Pai.

que é sobre todos os nomes, nós declaramos vitórias, nós declaramos que agora toda a força do inimigo seja amarrada, toda a artimanha do inimigo, todo o laço que o inimigo tem armado seja destruído, todas as muralhas que o inimigo tem levantado na nossa frente seja quebrada, caia por terra na autoridade do nome de Jesus. Jesus querido, eu uso agora na qualidade de profeta uma palavra profética para ministrar cura na vida desta pessoa, onde quer que esta pessoa esteja, meu Pai, mesmo que esteja desenganada pela medicina, mesmo que esta pessoa está condenada à morte, eu uso agora a autoridade do nome de Jesus, o poder que a mim foi dado para repreender este mal no nome de Jesus, porque Jesus disse: em meu nome expulsarão os demônios, curarão os enfermos, e em teu nome agora, Pai, eu digo a esta doença: saia deste corpo. Esta doença que está localizada no corpo desta pessoa, na cabeça, nos ossos, na pele, nos nervos, onde quer que esteja, no útero desta senhora, no ovário, na próstata deste homem, no fígado, nos rins, na bexiga, na coluna, a doença maligna, doença do câncer, todas as raízes cancerígenas sejam repreendidas, seja eliminada este tumor no seio desta senhora, este tumor na cabeça, este tumor no estômago, este tumor na próstata deste homem, este tumor no útero, este tumor no fígado, onde quer que esteja, este tumor maligno, este câncer está eliminado agora pela raiz, na autoridade do nome de Jesus. Eu digo a ti, doença, sai deste corpo, doença da diabetes, a leucemia, a anemia, o problema nos ossos, o reumatismo, osteoporoses, artrites, artroses, tromboses, problema no joelho, problema nas veias, varizes, veia entupida, problema no coração.

O nome que é sobre todos os nomes, e que você, doença, precisa respeitar este nome e sair agora, em nome de Jesus. E você, demônio, que tem causado depressão na vida desta pessoa, que tem levado esta pessoa a um pensamento de suicídio, em nome de Jesus, você está vencido, demônio. Você que tem colocado na mente desta pessoa que ela é uma pessoa derrotada e que não adianta ela viver mais, porque ela não vai conseguir vencer. Você está repreendido, demônio da depressão, demônio dos pensamentos negativos, demônios que têm destruído lares, que têm destruído famílias, que têm levado esta pessoa para o mundo das drogas, da bebida ou de qualquer tipo de vícios. Agora, demônio, deixe esta vida, deixe esta casa, em nome de Jesus, deixe esta pessoa livre, deixe esta pessoa liberta. Chegou o momento em que você tem que ajuntar tudo o que você colocou nesta pessoa, esta doença mental, esta doença no corpo, esta doença nos nervos, ou onde quer que você colocou esta doença, e que às vezes os médicos nem conseguem diagnosticar. Agora, junta tudo isto e vai embora deste corpo, na autoridade do nome de Jesus. Eu estou dizendo, no nome de Jesus, sai daí agora, porque esta pessoa vai cantar o hino da vitória, aleluia. Esta pessoa vai glorificar a Deus pelo milagre, esta pessoa vai glorificar a Deus pela vitória. Ah, meu irmão, ah, minha irmã, Deus está te dando vitória. Tome posse agora, este mal está saindo, em nome de Jesus. Deus querido, Deus de amor, estenda as tuas mãos, Pai. Eu sinto o teu poder agora, aleluia. Eu sinto a tua glória, eu sinto mover do teu espírito aqui no estúdio, Pai. Eu sei que esta pessoa está sentindo aí também, onde ela está, aleluia. Eu vejo o mover da tua mão, Pai, aleluia. Quantas pessoas alcançando vitórias, eu vejo muitas pessoas agora alcançando libertação, alcançando vitória, Senhor. Eu vejo pessoas curadas de câncer, de AIDS, de leucemia, de câncer e de todo tipo de doenças, diabetes também. O Senhor está dizendo, receba cura, receba o milagre. Deus tremendo, Deus poderoso, unge agora, Senhor, este copo com água, esta peça de roupa, esta fotografia, este documento, esta chave e tudo aquilo, Senhor, que esta pessoa, pela fé, colocou em cima ou ao lado do rádio para tomar posse da tua bênção. Eu declaro esta vitória em nome de Jesus. E é mais uma vez, Senhor, que eu oro por este livro que está aqui nas minhas mãos, aqui no estúdio, Senhor. Milhares de nomes, muitas pessoas.

vida de todos os nossos ouvintes. E oro também, Senhor, por todos os ouvintes que são mantenedores do programa, o semeador que tem feito seus depósitos na conta da igreja, ajudando-nos a manter no ar esta programação. Que o Senhor dê a bênção, que o Senhor dê a vitória, em nome de Jesus, em nome do Pai, em nome do Filho e em nome do Espírito Santo. Amém e glória a Deus. Aleluia. Queridos, que poder que Deus está derramando, hein? Muitas bênçãos estão caindo sobre a nossa vida, sobre a nossa família. Deus abençoe. Continue conosco, viu? Eu vou trazer aí uma linda canção para o seu elevo espiritual e já já estarei de volta com vocês. Se deleite no Senhor ouvindo esta canção.

momento de meditação. Os fariseus e os professores da lei o criticavam, dizendo: este homem se mistura com gente de má fama e come com eles. Lucas 15:2. Jesus foi acusado por ter curado um cego no sábado. Por ocasião do seu julgamento, Jesus afirmara ser o Cristo, Filho de Deus. Diante dessa afirmação, os professores da lei o acusaram e condenaram como blasfemador. Em Lucas, Jesus concorda com a acusação dos professores da lei. Ao contar as parábolas da ovelha perdida e do filho pródigo, o mestre está afirmando ser verdade que ele se mistura com gente má e come com eles. Diz mais: haverá maior alegria no céu por um pecador que se arrepende do que por 99 justos que não precisam de arrependimento. O pecado tem a capacidade de afastar o pecador cada vez mais de Deus. Quem peca exclui-se da graça de Deus. E quando o pecado se torna consciente, as pessoas envolvidas costumam distanciar-se de Deus e da igreja, ao invés de aproximar-se para buscar alívio e perdão. Por essa razão, elas precisam ser alcançadas com esta boa notícia. O Salvador veio ao mundo justamente para buscar e salvar o perdido. Esta é a doçura do Evangelho. É por isso que Jesus se mistura com gente de má fama e come com eles. Todos, grandes e pequenos pecadores, precisam de Jesus.

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momento de meditação. Melhor é a mágoa do que o riso, porque com a tristeza do rosto se faz melhor o coração. Eclesiastes 7:3. Quando a tristeza vem sob o poder da graça divina, ela tem um múltiplo ministério em nossa vida. A tristeza revela profundezas de nossa alma que não conhecíamos, bem como capacidades, experiência e serviço que ignorávamos. O sofrimento é o arado de Deus que resolve as profundezas da alma para que ela possa produzir mais abundante colheita. No mundo decaído, o sofrimento, desprovido porém do desespero, é um instrumento escolhido por Deus para nos revelar aos nossos próprios olhos. É na hora da luta, da dificuldade, que às vezes nos sentimos mais dispostos a usar toda a nossa capacidade em servir a Deus e ao próximo. Ninguém é grandemente usado por Deus sem antes ser quebrado. É o sofrimento que faz dilatar a alma.

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de meditação. Para um lugar deserto à parte. Mateus 14:23. Na pausa não há música, mas a pausa ajuda a fazer a música. Na melodia da nossa vida, a música é interrompida aqui e ali por pausas e nós, sem refletir, pensamos que a melodia terminou. Deus nos envia um tempo de parada forçada, de enfermidade, de planos fracassados, de esforços frustrados, e faz uma pausa repentina no coral de nossa vida. E nós lamentamos que a nossa voz tenha de calar-se e tenha de faltar a nossa parte na música que sobe constante aos ouvidos do Criador. Mas como é que o maestro lê a pausa é a pergunta que se faz. Ele continua a marcar o compasso com a mesma precisão e toma a nota seguinte com firmeza, como se não tivesse havido interrupção alguma na música. Deus segue um plano de escrever a música de nossas vidas. A nossa parte deve ser aprender a melodia e não desmaiar nas pausas. Elas não estão ali para serem passadas por alto ou serem omitidas, nem para atrapalhar a melodia ou alterar o tom. Se olharmos para cima, Deus mesmo marcará o compasso para nós. Com os nossos olhos nele, vamos dar a próxima nota com toda a clareza. Compor a música da nossa vida é geralmente um processo lento e trabalhoso. Com paciência, Deus trabalha para nos ensinar. E quanto tempo Ele espera até que aprendamos a lição?